Senhor, de que se preocupar pelo amor do Senhor, que foi representar a promoção, que foi a santificação, que foi a